0: Elton, você é fundador de 3 escolas de samba e há muitos anos você não sai em nenhuma. O que é que há?
1: Pois é, Guilherme. Ultimamente eu venho lamentando as coisas que estão acontecendo no carnaval.